0: Desde que a Rússia lançou a sua invasão ilegal em grande escala da Ucrânia, em fevereiro de 2022, a União Europeia tem-se mantido firme ao lado da Ucrânia e do seu povo. A UE condenou a agressão russa, impôs sanções e prestou um apoio financeiro, humanitário e militar significativo.
1: Slava Ukraine!
2: Ukraine has inspired and continues to inspire the world.
3: On espère qu'à la fin, ce ne soient pas les valeurs démocratiques.
2: Europe will stand with Ukraine every step of the way.
0: Neste podcast, analisamos a situação atual, a resposta da UE e o impacto das sanções contra a Rússia. De acordo com a missão das Nações Unidas de Observação dos Direitos Humanos na Ucrânia, o custo humano continua a aumentar. No final de 2025, mais de 15 mil civis ucranianos tinham sido mortos e mais de 40 mil tinham ficado feridos desde o início da guerra. A guerra provocou uma das maiores crises de deslocação da história. Segundo a Agência das Nações Unidas para os Refugiados, quase 13 milhões de pessoas na Ucrânia ainda necessitam de ajuda humanitária urgente. Entretanto, cerca de 4 milhões de pessoas estão deslocadas dentro do país e mais de 5 milhões de refugiados ucranianos permanecem espalhados pelo mundo, muitos dos quais ainda enfrentam um futuro incerto. A economia da Ucrânia continua sob enorme pressão. Embora tenham sido dados sinais de resiliência, a escala da destruição é impressionante. As estimativas mais recentes do Banco Mundial, das Nações Unidas, da Comissão Europeia e do governo ucraniano apontam para um custo de reconstrução e recuperação muito superior a 500 mil milhões de euros. Os danos ambientais causados pela guerra também atingiram um ponto crítico. Após 4 anos de guerra, o custo estimado da destruição ecológica aumentou para cerca de 75 mil milhões de euros. O conflito provocou emissões maciças de gases com efeito de estufa, grandes incêndios florestais ao longo da linha da frente e poluição duradoura de algumas das terras agrícolas mais férteis da Europa. Desde o início da guerra, a UE e os seus Estados-membros disponibilizaram um apoio total de cerca de 177,5 mil milhões de euros. Numa mudança histórica registada em 2025, a União Europeia ultrapassou os Estados Unidos enquanto o maior prestador de apoio à Ucrânia, incluindo, pela primeira vez, assistência militar. Deste total, mais de 65 mil milhões de euros foram especificamente dedicados à ajuda militar, fornecendo à Ucrânia centenas de tanques e sistemas sofisticados de defesa aérea. Estão ainda por atribuir cerca de 32 mil milhões de euros. O Mecanismo para a Ucrânia, um programa específico de assistência financeira da UE, está também em pleno funcionamento, proporcionando uma tábua de salvação estável no valor de 50 mil milhões de euros até ao final de 2027. Os pagamentos dependem da aplicação de um ambicioso plano de reformas e investimentos elaborado pelo governo ucraniano. Ao mesmo tempo, a UE aumentou significativamente a pressão sobre as finanças do governo russo. No final de 2025, já tinha aplicado 19 pacotes de sanções. Embora as sanções tenham conduzido a um aumento da inflação e a uma contração da economia na Rússia, o Parlamento Europeu continua a alertar para o facto de Moscovo estar a utilizar frotas fantasma para contornar as restrições, o que torna mais urgente do que nunca a aplicação efetiva das sanções. O Parlamento Europeu tem apelado sistematicamente para sanções mais severas à Rússia e para um maior apoio à Ucrânia. A criação do Mecanismo de Cooperação para Empréstimos à Ucrânia constitui um avanço importante. Este instrumento inovador utiliza as receitas extraordinárias geradas por quase 300 mil milhões de euros de ativos soberanos russos congelados para reembolsar os empréstimos concedidos à Ucrânia. Embora o G7 tenha chegado a acordo sobre um pacote de empréstimos de 45 mil milhões de euros, o Parlamento Europeu continua a defender o confisco total destes ativos congelados para garantir que a Rússia pague pela destruição que tem causado. Paralelamente aos esforços europeus e ucranianos, os Estados Unidos têm-se empenhado em delinear propostas destinadas a acabar com a guerra. Em novembro de 2025, sob a presidência de Donald Trump, foi apresentado um plano de paz de 28 pontos, com contributos dos Estados Unidos, propondo condições que incluíam um cessar-fogo, o reconhecimento do atual estado de controlo territorial em algumas regiões ocupadas e garantias de segurança condicionais dos Estados Unidos para a Ucrânia. O plano incluía ainda disposições que limitavam a futura capacidade militar da Ucrânia e impediam o país de se tornar membro da OTAN. Os dirigentes ucranianos e europeus consideraram estes pontos problemáticos e as partes envolvidas não chegaram a acordo sobre os mesmos. Em 2022, a presidente do Parlamento, Roberta Metsola, tornou-se a primeira alta funcionária da UE a visitar Kiev desde que a Rússia lançou a sua invasão em grande escala. Durante a sessão plenária do Parlamento, de novembro de 2025, a presidente reiterou este compromisso inabalável.
2: This house has stood with the people of Ukraine since day one.
0: Este Parlamento esteve ao lado do povo da Ucrânia desde o primeiro dia e assim continuamos até hoje. Estamos esperançosos e gratos pelos bons progressos realizados, com um novo impulso para alcançar a paz em coordenação com os Estados Unidos. Mas, na Europa, sabemos que esta tem de ser uma paz real, com dignidade, justiça e liberdade. E, acima de tudo, com base no princípio de nada que diga respeito à Ucrânia será decidido sem a Ucrânia. A presidente Roberta Metsola concluiu afirmando que a UE tudo fará para ajudar a alcançar a paz que tarda em chegar e pela qual a Europa sempre se esforçou. O Parlamento tem sido um acérrimo defensor do futuro europeu da Ucrânia. Após a abertura oficial das negociações de adesão à União Europeia, em junho de 2024, a Ucrânia realizou um intenso trabalho ao longo do último ano para alinhar a sua legislação pelas normas da UE. Embora o caminho para a plena adesão seja árduo, a UE continua determinada. A luta não é apenas pela integridade territorial, mas também pela defesa dos valores europeus de democracia, de soberania e de uma paz simultaneamente justa e duradoura. Este podcast foi-lhe apresentado pelo Parlamento Europeu.

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1: Já ouviu falar dos vice-presidentes do Parlamento Europeu? Pelo título do cargo, é evidente que desempenham um papel crucial no Parlamento e que são figuras políticas importantes. Mas sabe o que realmente fazem? Quem são e como são eleitos os vice-presidentes do Parlamento Europeu?